0: A outra teria apenas o piloto a bordo. A área foi isolada para o trabalho das equipes de resgate das autoridades responsáveis pela investigação. As causas da colisão ainda serão apuradas pelos órgãos competentes.
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4: 20 horas e 2 minutos.
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4: Um homem bastante idoso procurou uma clínica para um curativo em sua mão ferida. Ele pediu que o atendesse o mais breve possível, porque ele estava atrasado para um compromisso importante. Enquanto tratava, o jovem médico quis saber o motivo daquela pressa. E o idoso disse que precisava ir a um asilo. Lá, ele tomaria o café da manhã com sua esposa, que estava internada há bastante tempo, pois sofria de Alzheimer em estágio bastante avançado. Enquanto terminava o curativo, o médico perguntou-lhe se ela, por certo, não estaria estranhando o fato de ele estar atrasado. Não, disse o idoso. Ela já não sabe quem eu sou. Há quase 5 anos minha mulher não me reconhece. Intrigado, o médico lhe perguntou: mas se ela já nem sabe quem é o senhor, por que essa necessidade de estar com ela todas as manhãs? O velhinho sorriu, deu uma palmadinha na mão do médico e disse: é verdade, você tem razão. Ela não sabe quem eu sou, mas eu sei muito bem quem ela é. Enquanto o velhinho saía apressado, o jovem médico, muito surpreso e emocionado, pensava: é essa a qualidade de amor que eu gostaria para minha vida. Um amor que não se reduz ao físico, ao romântico, um amor verdadeiro que é a aceitação de tudo que o outro é, de tudo que o outro foi, de tudo que o outro será, do que já não é mais. Como bom velhinho, somos chamados a conhecer e a viver em profusão este amor maiúsculo.
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7: Oiê, e aí, beleza? Segunda-feira com muito sertanejo universitário com Jonatas Gonçalves durante 2 horas trazendo para você o que está em evidência e o que foi sucesso agora com o melhor do sertanejo para você nesta segunda-feira. Tamo junto! Juntos com a melhor sequência sertaneja.
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0: Obrigado.
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1: É pra ficar ligado a todo instante com o melhor do sertanejo universitário no seu dial. É aqui, ó, no programa Arena Sertaneja, todo dia.
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3: A 38ª Festa do Peão de Americana chegou ao fim com um encerramento em grande estilo. A boiadeira Ana Castela foi a grande atração do Domingo da Família São Vicente, prometendo um show vibrante que misturou sertanejo, agro e pop. O evento, que começou em 3 de junho, reafirmou sua posição como um dos mais importantes do Brasil, oferecendo uma experiência completa com rodeio, provas e os maiores sucessos da música nacional.
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8: 20 horas e 24 minutos.
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Muito bem, boa noite a você, amigo ouvinte da Rádio Cultura. Estamos chegando aí na sua noitada de segundona, hoje 15 de junho, rapaz. E aqui pela sua cultura, conversando aí mais um ritmo da noite para embalar a sua noitada de segunda. Agradecendo sempre a você que está em sintonia da cultura em qualquer parte da cidade do interior. Aquele forte abraço, sempre junto conosco, tá? Para curtir aí a sua noitada de segundona, em casa, no trabalho, em qualquer lugar que você esteja na cultura. Venha conosco aí, curtir ritmo da noite aí com sua amiga Isolaça, até as 22 horas, levando os melhores sucessos aqui pela sua Rádio Cultura FM. Agradecendo aí, mandando aquele abraço especial a você da zona rural, do nosso município, está sempre ligado à cultura, né? Aos nossos ouvintes que através do aplicativo acompanham a nossa programação, tá? Aquele forte abraço, muito obrigado aí pela sua sintonia. E a gente já vem chegando aí com a primeira da noite ao som de Hugo e Guilherme e já já estamos de volta. Música.

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0: É isso aí, já estamos de volta aqui pela sua Rádio Cultura FM. São 20 horas e 59 minutinhos aí da sua 87,9. Legal? E aí você curte uma super sequência musical aí com muita música, muito sucesso aqui na sua Rádio Cultura. Trazendo aí com um grande sucesso de Matheus e Cabo, né? Só toca, quem sabe, ao longo do sucesso também da sequência. Sucesso de Hugo e Guilherme, né? Guilherme Benuto, Simone Mendes. Sucesso de Traia Véia, sucesso de Zé Neto e Cristiano, entre outros sucessos aqui da sua 87,9, a gente sempre trazendo os melhores sucessos para você que está aí ligado nessa noitada de segundão hoje, 15 de junho aqui da Cultura. A gente vem chegando aí com os nossos intervalos comerciais, em seguida a gente volta, tá, com mais sucesso. Então fique ligadinho na 87,9, voltamos já.
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12: 21 horas e 19 minutos.
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É isso aí, já estamos de volta aqui pela sua Rádio Cultura FM, 20 horas e 19 minutinhos, da Ilação 87,9. Aí após os nossos intervalos comerciais, já estamos de volta com aquele super sucesso para embalar a sua noitada de segunda. Então vamos de música, né? Chegando aí para você, sucesso de Henrique e Juliano, né? Devia ser proibido, é o nome do sucesso. Então vamos lá, já estamos de volta.

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Muito bem, estamos de volta aqui pela sua Rádio Cultura FM, 22 horas e 2 minutinhos aí da sua 87,9. Legal! E por aqui a gente finaliza mais a programação aí da sua noitada de segunda, né? Desejando a você uma ótima semana, tá? Que o Papai do Céu possa abençoar aí seus planos, seus objetivos, suas metas, né? Para que dê tudo certo, legal? E a gente encerra por hoje e amanhã vamos estar de volta aqui com mais uma programação, trazendo aí muita música, muito sucesso. Então, aquele forte abraço para você que fica, tá? E até amanhã, se Deus quiser. Então, muito obrigado, pela próxima. Fui!

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0: É isso aí. Nosso muito boa tarde, amigo ouvinte, né? Boa tarde a você aí. Peço desculpa aí, né? Nossos ouvintes, estou ruim, pouco ruim da gripe aqui, né? Então, é por isso que ontem eu não vim fazer o programa. Hoje eu não sei se vou aguentar o programa todo, que é só uma coceira zona aqui na garganta medonha, né? É, mas o Mistura Mix está começando aqui na 87,9 ZYS364. É você de lá e eu de cá na apresentação, Gilvando Reis. E o Mistura Mix é o Mistura Mix no ar. São 14 horas e 50 minutinhos, começando um pouquinho mais cedo. 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Mandar aqui um alô pra Casa da Sacola também. 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Um abraço aí pro Chico aí. 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
0: 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Rapaz, essa gripe aqui, né? Isso não é gripe, viu? Isso é Covid em forma de gripe, Deus me livre, né? A gripe veio forte mesmo. Eu peguei, melhorei, voltou de novo mas não tô ligando muito pra ela não também, mas tá complicado. Mandar aqui uma boa tarde. Mandar aqui uma boa tarde pro meu amigo aí, o pastor, né? Estou no aguardo, viu, pastor? Pastor da Igreja Universal, ali ao lado da pista de Pouso, né? Um abraço aí, pastor. Mandar aqui um alô, meu amigo também, tá sempre ligadinho aqui na programação, Ismael, das Antenas Parabólicas, né? Um abraço aí pro meu amigo Ismael também, sempre ligadinho aqui no programa. Nosso muito boa tarde. É, muito obrigado aí pelo carinho, pela audiência. É, eu vou fazer o programa um pouquinho diferente. Enquanto eu melhoro, fico melhor aqui, né? Eu vou botar os comerciais agora, daqui a pouquinho de volta, já atendendo aí os nossos amigos, né? Mande aí sua mensagem aqui pra gente, tá? Vamos de comercial.
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1: É isso aí, de volta aqui na Rádio Cultura de Paulínia, no programa Estúdio Mix. É, são 15 horas e 10 minutinhos. Nossa, muito boa tarde a todos vocês aí, do Puru de Cima, você do Puru de Baixo, você dos ramais, das fazendas, das aldeias. Alô, meu amigo Batata aí dentro do Rio Paulinho, né? Toda moçada que tá sempre ligadinho, sintonizado aqui na programação. Nosso muito boa tarde a você de qualquer lugar que esteja nos ouvindo através do aplicativo da rádio também. Muito obrigado aí pela companhia, pela audiência. É sempre um prazer imenso a gente atender a cada um de vocês. Mandar aqui um alô para toda a equipe da área da saúde aí também, né? Que estão na batalha, no trabalho, né? Alô, Rony. É, mandar aqui um alô também a todos os mototáxis, taxistretes, os motoboys, os carregadores, né? A todos vocês que estão sempre ligadinho aí na sintonia, ligadinho aqui na programação do Mistura Mix. Muito obrigado pelo carinho e pela audiência. E aproveitando aqui, mandar aqui um alô para a comunidade Santa Fé também, que estão sempre ligadinho aqui na programação do Mistura Mix. Nosso muito boa tarde a todos vocês, que Deus continue abençoando grandemente as nossas vidas, né? E vamos de música, né? Mandar aqui uma lupa para todos vocês aí do Brutizal também, que estão sempre ouvindo a gente aí, Portelinha, né? Você da Cidade Baixa aí, pessoal da Praia da Fortaleza, né? Atrás da Quadra também, toda a família Moura aí que tá sempre ligadinha aqui no programa. Vamos de uma sequência musical aí que, rapaz, daqui a pouco, eu tô só esperando a oração aqui, tá tarde, né? Pra me pegar o bico aqui, não tô legal não. É ruim de música.

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1: É isso aí, de volta aqui na Rádio Cultura de Paulinho, do programa Mistura Mix, né? Mandar aqui um alôzão todo especial a todos os nossos amigos aí que estão na sintonia, ligadinho aqui no programa. Nosso muito boa tarde aí a todos vocês. Mandar aqui um alô também pro seu Nego Saraiva de Top Brega, meu amigo Louro Carpinteiro, né, o Louro, o seu Raimundo Gabriel, o seu Raimundo Louro também, flamenguista, né, meu amigo Zé Gonçalves, dona Safira, alô dona Claudina, aquele abraço, meu amigo Kessin, na Cidade Baixa aí, né, lá, meu amigo Kessin que tá sempre ligadinho aqui no programa, alô Deba, né, seu João da Juba, Betinho da Sucan, Raimundo Brasil, toda a família Brasil, alô seu Bajara, né, dona Francisca, seu Pedro, seu Manel, enfim, todos vocês que estão sempre na escuta aqui da programação, o pessoal lá do Ouro Verde, a Ângela, sua esposa aí, a Catrine, todo mundo aí ligadinho aqui no programa, comunidade Ermídia também, o Janei, né, toda a moçada aí da Ermídia, São Morá, né, Botafogo, Botafoguinho, pessoal aí que estão sempre na escuta aqui da programação, lá no São Pedro também, comunidade São Pedro, né, os flamenguistas lá da comunidade São Pedro, nosso muito boa tarde, também no oferecimento aqui dos nossos, seu Bernardino aí, rapaz, lá da Santa Vitória também, que não perde a programação, né, o seu Nego Júlio também, sempre ligadinho aqui no programa, o Gil também, sempre ouvindo a gente aí, nosso muito boa tarde, meu amigo Gildo, né, enfim, todos vocês que estão sempre na escuta aqui da programação, nosso muito obrigado aí pelo carinho, audiência, né. Agora a gente vai meditação, né, vamos de oração, né, oração da tarde aqui, né, com o pastor Alex, né, pastor Alex que tá sempre nos mandando a mensagem, né, rapaz, uma mensagem de, né, de esperança, né, deixa eu ver aqui, rapaz, o pastor Ismael, desculpa aí, tem o pastor Alex, né, que já foi embora, mas ficou o pastor Israel. Então vamos lá ouvir aqui a oração da tarde com o pastor Israel.
2: Diga, meu amigo, que Deus abençoe e ilumine a sua vida. Nós estamos passando aqui para levar essa programação a você, espírita, católico, você, evangélico, você que ouve esta programação. Nós estamos aqui para levar com todo carinho, com toda alegria, para você, morador de Pauini, a palavra de Deus. Deus, ele espera que nós venhamos nos voltar para ele, com um coração sincero, arrependidos, e assim ele poderá fazer com que a grandeza dele seja manifesta em nossas vidas. Talvez você se vê numa condição de dificuldade, numa condição onde você está vivendo algo que nunca viveu. Isso aconteceu no passado com o povo de Israel, aonde, por se afastarem das coisas de Deus, começaram a sofrer inúmeras situações que nunca tinham vivido. Pragas, inimigos, coisas que, aos olhos humanos, não tinha jeito. Mas Deus levantou um homem ali, chamado Joel, para mudar toda aquela situação. E hoje ele tem levantado servos e servas dele para pregar e anunciar a palavra dele. Assim, Deus usou Joel e disse, Joel capítulo 2, versículo 12, diz assim: Por isso agora, diz o Senhor, convertei-vos a mim de todo o vosso coração, com jejum, pranto e lamento. Rasgai o vosso coração, e não as vossas vestes, e convertei-vos ao Senhor vosso Deus, porque é benevolente, compassivo e tardio em se irar, e grande em misericórdia, pronto para anular o castigo. Deus é misericordioso, minha amiga, meu amigo. Você pode ter errado, falhado, está aí triste, lamentando, mas ele diz: se arrependa, volte-se para mim. Quando uma pessoa se arrepende de todo o coração, quando ela entrega a vida dela nas mãos de Deus, ela não volta a fazer o que ela fazia antes de errado. Talvez você fez o que era errado. Talvez você se sente agora impuro. Você se sente sujo. Mas Deus, ele é misericordioso. E ele estende a misericórdia dele agora sobre a sua vida, para te livrar desse sofrimento. E se você se arrepende, receba o perdão aí agora. em nome do Senhor Jesus, meu Deus e meu Pai, que o Senhor agora venha sobre a vida dessa pessoa, porque uma vez que ela se arrepende, ela pode cobrar na tua palavra aquilo que o Senhor mesmo disse, que o Senhor, meu Pai, mudaria a situação daquele povo. E o Senhor mudou. Quando eles se voltaram para o Senhor, houve o derramamento do teu espírito, houve fartura, abundância, houve, meu Pai, a manifestação do teu poder sobre a vida daquele povo. Então, assim também como essa pessoa se arrepende e está agora se entregando de todo o coração nas tuas mãos, meu Pai, que haja a manifestação do teu poder sobre a vida dele e dela. Que essa pessoa venha receber, meu Pai, a bênção do Senhor sobre a vida dela, assim como aquele povo recebeu. Assim como o Senhor derramou do teu espírito sobre aquelas pessoas, derrama do teu espírito sobre este ouvinte, sobre esta ouvinte, e receba ele, receba ela paz agora, em nome do Senhor Jesus. Que a luz do Senhor Jesus seja com você, minha amiga. Meu. Nós entregamos, meu Pai, a nossa vida, os nossos caminhos em tuas mãos, para que seja feita a tua vontade, hoje, amanhã e para todo sempre. Que assim seja. E você que deseja experimentar da grandeza de Deus, do poder de Deus, você que deseja a cada dia mais ser cheio do Espírito Santo, busque estar em uma igreja. Se possível, desejar fazer uma visita aqui à Universal, nós nos localizamos aqui no prédio do Paulo, na Rua da Olaria, no número 708, em frente à pista de pouso. Nós estamos aqui, todos os dias estamos aqui, temos reuniões 8 da manhã, 3 da tarde, 7 da noite, e aguardamos a sua presença. Domingo passado foi uma bênção, domingo do Tenho Sede. Muitas pessoas vieram e tenho certeza que Deus saciou a sede delas. Nesse domingo será o domingo da volta. Se você estava afastado da casa do Pai, volte o quanto antes. E eu tenho certeza que você vai encontrá-lo de braços abertos te esperando. Por isso, estamos aqui à disposição para sermos usados por Deus para abençoar a sua vida. Nós agradecemos o nosso amigo Gilvan pela oportunidade e privilégio de estar levando até você a palavra de Deus. Meu amigo Gilvan, que Deus te abençoe. Muito obrigado por tudo. Abençoe a sua família. Um ótimo trabalho para o senhor. E um abraço para todos. Que Deus abençoe. Até a próxima, em nome do Senhor Jesus.
1: É isso aí, pastor. Né? A gente que agradece aqui, em nome aqui da Rádio Cultura de Paulinho, em nome do programa Mistura Mix, né? Agradecemos aí essas palavras, né? Palavra de fé, né? De esperança, né? E como ele falou aí, o pastor falou, né? não existe um só Deus, né? Várias religiões, um só Deus. Então, você pode participar, né? Você crendo em Deus, com certeza você está no caminho certo, né? E mais uma vez aqui quero agradecer a cada um de vocês pelo carinho, pela audiência, né? Ainda estou um pouco legal. Amanhã, né, vai estar aqui o pessoal lá da Secretaria de Educação, né, onde vai estar passando um recadinho aqui todo especial. Fique atento aí, né, alguns cursos que estão aparecendo aí. Então fique atento aí, vai estar a Geoglécia, né, e acredito que o Secretário de Educação, o Mapio, né, onde vai estar passando um recadinho todo especial para vocês. Também vai estar aqui a jovem lá da Cena Promotora também, passando um recadinho todo especial a todos os aposentados. Então fique atento que amanhã o programa vai estar recheado aí, tá? Então é isso aí, pessoal. Mais uma vez aí, agradecendo a cada um de vocês. Já ia estar esquecendo, mas parabenizando todos os aniversariantes do dia, né? De dedicar aqui todas as músicas do programa a toda a moçada que está aniversariando, né? Em especial o nosso deputado estadual, né? O deputado Adjuto Afonso, né? Que está completando, mais uma primavera. E em nome aqui da rádio, né? Deixa eu procurar aqui, né? Pra fazer aqui ao vivo aqui, fica melhor, né? É isso aí, em nome aqui, parabenizar todos os aniversários do dia, né? Em nome aqui da Rádio Cultura de Paulinha, em nome do programa Mistura Mix, né? Em especial aqui é o deputado Adjuto Afonso, né? Que está completando mais uma primavera, nosso deputado aí, presidente da Assembleia, né? Do estado do Amazonas, né? Que Deus possa abençoar grandemente a vida dele, né? De toda a sua família, né? E em nome aqui da Rádio Cultura de Paulinha, em nome do programa Mistura Mix, em nome da nação pauniense, desejamos aí ao deputado Adjuto Afonso, né? Muita saúde, muita paz, muitos anos de vida, que ele continue aí sendo esse cara maravilhoso, né? Que está sempre dando atenção ao povo do estado do Amazonas, ao povo principalmente dos interiores, né? Que Deus possa abençoar grandemente. Um abraço aí, deputado, em nome aqui de toda a nação pauniense. É isso aí, pessoal. Então, obrigado aí, ficando por aqui, né? Que Deus possa nos abençoar. E a gente volta amanhã, se Deus quiser. Beijão no coração, fique com Deus. E até amanhã, se Deus nos permitir.

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0: que é isso. Muito obrigado, compadre.
1: Quem gostou dá um grito aí. Participação.
2: Coisa linda.
3: Em nome de Potência Music, camarada shows.
1: Igu, Igu. Só leu esse, hein?

0: esquecer o cheiro dela.
1: Meu compadre, o único jeito é você não indo pra rua.
2: Aí fica ruim.
1: Liga, não vai dar problema. Chocolate!
0: Tudo na verdade!
3: Talita Mel!
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0: ali também aos senhoras e senhores.
1: Xande Avião, obrigado.

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1: Vai. 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

0: Leo, Foguete.
1: Henry Freitas.
0: Conta essa história pra galera, Leo, vai.
1: Vamos falar assim, ó.

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0: Boa noite, Uberlândia!
1: Faz barulho aí, Uberlândia, que eu quero ouvir!
0: Que coisa linda, galera!
1: Obrigado!
2: Roger, som de voz.

Vambora, minha gente, que é verão na Bahia!

0: Levante as duas mãos pro lado, pro outro, isso. Edson, diz!
1: Porque cada vez que a gente se encontra, bom demais. É tanta loucura que você me faz.